0: não vi, Martelo,
1: levante a mãozinha.
0: Aí a coisa de um cara tá certo.
1: É o bonde do Tigrão, então
2: Me imagina a
3: Vou mandar um beijinho pra você. 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